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2: 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Rádio Liberdade FM informa a hora certa.
0: 1:21.
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0: O sol informa a hora certa.
2: 2 horas. 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
2: Rádio Liberdade FM informa a hora certa.
0: 3:25.
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2: Alô, você que acompanha o Minuto Esportivo. Seja bem-vindo a mais uma parte do nosso programa, com as últimas do mundo dos esportes. Começamos com a notícia da demissão de Massimiliano Allegri no Milan e mudanças na diretoria do clube italiano. E o meio-campista Fabinho, que era alvo do Palmeiras, deve se transferir para a MLS.
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2: No Minuto Esportivo, vamos direto para as informações mais recentes do mundo da bola. Lá na Itália, o Milan confirmou a demissão do técnico Massimiliano Allegri. Essa decisão veio acompanhada de significativas mudanças na diretoria do clube. O Milan, um gigante do futebol europeu, não conseguiu a vaga na prestigiada Champions League. E esse foi um dos principais motivos para as alterações. Massimiliano Allegri, apesar de ter um contrato em vigor que se estenderia até a metade de 2027, não conseguiu resistir à pressão e aos resultados. A gota d'água foi a recente derrota por 2-1 para o Cagliari, um revés que consolidou a saída do treinador do comando técnico do Milan. Seguimos agora com uma notícia que envolve o mercado de transferências. O meio-campista Fabinho, nome bastante conhecido e que vinha sendo um dos alvos do Palmeiras aqui no Brasil, está com novos rumos em sua carreira. As informações mais recentes apontam que Fabinho deve se transferir para a MLS, a Major League Soccer, nos Estados Unidos. O jogador tem seu contrato com o Al-Ittihad, da Arábia Saudita, se encerrando no final de junho. Com o vínculo chegando ao fim, Fabinho não vai renovar com o clube saudita. Essa situação abria a possibilidade para ele chegar sem custos ao Palmeiras, um fator que era bastante atrativo para o clube alviverde. No entanto, o cenário atual indica que seu futuro será mesmo no futebol norte-americano, em uma nova fase de sua trajetória.
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2: E assim a gente encerra mais uma parte do Minuto Esportivo. Agradeço sua companhia e te espero na próxima.
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4: 3:28.
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1: 4 e 9.
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2: Rádio Liberdade FM informa a hora certa.
3: 5 horas e 22 minutos.

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4: Essa aqui vai para as pessoas que

0: capital do Araguaia. 5:53.
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6: Rádio Liberdade FM informa a hora certa.
7: 6 horas e 24 minutos.
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0: 29 minutos.
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0: 6 horas e 29 minutos.

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0: 8 minutos.
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0: Lisboa, a capital do Araguaia.
1: 7h20.
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4: Olá, olá, tudo bem? E aí, pessoal? Tô chegando com mais uma edição do nosso Clube da Viola. A partir de agora, você curte com a gente as melhores músicas sertanejas, as melhores modas de viola do Brasil, em mais uma edição do nosso Clube da Viola. É bom demais contar com seu carinho, sua companhia e audiência aí do outro lado do rádio. Eu sou o Rodrigo Souza e vou te fazer companhia nas próximas horas, hein? Então faz o seguinte, hora de aumentar o volume e vir curtir muito modão junto com a gente. Na primeira de hoje tem Tião Carreiro e Pardinhos.

sequência, quem chega cantando pra gente é o goiano e o paranaense, a viola e a saudade.

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0: 16. 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

0: notícias do dia de hoje, a cidade de Camden, em Nova Jersey, nos Estados Unidos, inaugurou o primeiro cinema drive-in do mundo. O sistema só faria sucesso a partir da década de 1960, praticamente 30 anos depois. Em 1929, o Vaticano, que havia sido dissolvido em 1870, na unificação da Itália, empreendida pelo rei Vitório Emanuel II, voltou a ser um estado separado de Roma. Em 1987, a parte frontal do edifício da Companhia Energética de São Paulo, na Avenida Paulista, ela foi implodida. O prédio danificado por um incêndio corria risco de desabamento. Em 1989, a cantora Nana Leão, que é uma das musas da Bossa Nova, morreu aos 47 anos, vítima de tumor cerebral. Hoje quem faz aniversário é a cantora Simone Moreno, o músico Steve Vai, o artista plástico Newton Mesquita. Quem faz aniversário nesse final de semana tem mais. Seria também o cantor Prince, já falecido, o rapper Iggy Azalea, o ator Vinícius de Oliveira, a atriz Flávia Alessandra, o jogador de futebol Cafu, Carla Marins, a atriz, o ator Lian Nilson, o novelista Aguinaldo Silva, Nossa Senhora, modelo Elô Pinheiro, o cantor Tom Jones, são esses que eu tenho aqui. Estamos comemorando nesse final de semana o Dia Nacional da Liberdade de Imprensa e também o Dia do Porteiro.
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0: 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E vamos lá, conferindo aí a nossa programação, segue.

Pública Brasileira. O governo federal anunciou a ampliação dos tratamentos oferecidos pelo SUS. Entre as novidades estão a implantação de cirurgias robóticas e também a inclusão de 23 medicamentos de alto custo para o tratamento de diversos tipos de câncer. A medida promete aumentar a qualidade dos atendimentos, reduzir filas e também oferecer mais esperança para milhares de pacientes que dependem exclusivamente do SUS. E a expectativa é que os novos tratamentos sejam disponibilizados gradativamente em várias regiões do país.

notícia para você, né? Aqui na Liberdade a gente toca boa música, a gente mantém você atualizado sobre os fatos do Brasil e do mundo também, suas participações. Está na Liberdade, tá bom demais. Vamos lá, a música continua.

0: com a gente, a Márcia, a Maria José também, obrigado pelo carinho, Lucas Carvalho, valeu, André de Paula também, o César e a Gabriela, e a Edilene Luz também, tá adorando a programação, inclusive a Edilene tá no trabalho nesse momento acompanhando a gente, obrigado pelo carinho. Liberdade FM. Essa é a Liberdade FM, pois é, chegamos ao fim de mais um bloco musical, mas espera aí, daqui a pouquinho depois do intervalo tem muito mais.
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3: As principais manchetes desta sexta-feira, para você ficar por dentro de tudo. O INSS inicia o pagamento antecipado do 13º salário. O presidente da Câmara, Mota, se fortalece. E a ONU emite um alerta para o possível retorno do El Niño nos próximos meses.
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3: O Instituto Nacional do Seguro Social, o INSS, começa nesta sexta-feira, 24 de abril, o pagamento antecipado do 13º salário. Essa medida é uma das mais aguardadas anualmente, injetando um volume considerável de recursos na economia. Aposentados e pensionistas que recebem até um salário mínimo

0: extras representam um alívio financeiro para milhões de famílias brasileiras, permitindo um melhor planejamento para as despesas do mês. O presidente da Câmara, Mota, consolida sua posição no cenário político nacional. Ele encerrou seu primeiro ano de mandato com um fortalecimento notável, especialmente pela proximidade com o presidente Lula e pela ausência de pautas consideradas bombas. Este cenário contrasta com o período inicial, que foi marcado por uma pauta impopular e por desgastes significativos, tanto com o governo quanto com a oposição. A atual postura de Mota sinaliza uma estratégia para manter a estabilidade política e construir alianças mais sólidas no Congresso Nacional. No cenário global, a Organização das Nações Unidas, a ONU, emitiu um alerta importante sobre o clima. A entidade aponta para um possível retorno do fenômeno climático El Niño nos próximos meses. A Organização Meteorológica Mundial, braço da ONU para o clima, indica que o El Niño pode reaparecer entre maio e julho deste ano. A grande preocupação é que o fenômeno tende a ser intenso, seguindo um padrão que já impulsionou recordes de temperatura e eventos climáticos extremos em diversas partes do planeta em ciclos anteriores. O monitoramento contínuo é fundamental para que países possam antecipar e mitigar os possíveis impactos.
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4: Hora certa em Água Boa, a capital do Araguaia.
5: 8h16.
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7: Estamos de volta com o Clube da Viola no seu rádio. Muita música, muito sucesso. Fica ligado com a gente aí, trazendo também as primeiras informações, ó. Vou falar agora sobre o Murilo Huppi, que lançou nos aplicativos de áudio sua primeira parceria com o Gustavo Mioto, um dos grandes amigos que ele tem no sertanejo. Me Cair Tão Bem faz parte do DVD Fortaleza, gravado em outubro do ano passado na capital do Ceará e vem sendo disponibilizado no sistema Faixa Faixa. Murilo já emplacou 3 músicas do álbum entre as mais ouvidas do país, tanto nas plataformas quanto nas rádios. Uma delas, CEP Novo, gravada com Gustavo Lima. A parceria inédita chega junto com mais 3 faixas. As inéditas Catástrofe, de Murilo Huppi e Júnior Tepato e Rafael Augusto. Notícia, de Clebinho, Wallace Dias e Felipe Viana, com outros compositores. E a regravação de Quem Tá Pegando, Douglas César. A música escolhida para promover o EP é também uma composição de Murilo em parceria com Ricardo Bismarck, o Anel e Júnior Tepato. Vamos de música, vamos de sucesso aqui no nosso Clube da Viola. Tá chegando aí Eli Silva e Zé Goiano. Conversa aos

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Vamos aproveitar junto com.

0: também no trabalho, tá na obra, tá com o radinho ligado acompanhando a gente. Obrigado pelo carinho. Entrou no lugar. Entrou no lugar. Pessoal, segura as pontas aí que eu volto já.
1: Informa a hora certa.
2: 8h49.
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0: Fique ligado, viu? Porque tem muito sucesso pra você por aqui. Liberdade FM, na sua 104.9. Música boa pra você é aqui na nossa programação.

carro, no seu trabalho, onde você estiver, fique aí na sintonia junto com a gente. 104.9, sempre, sempre, sempre. Vamos nessa. A música não para.

suas participações através do WhatsApp e vai mandando aí, porque daqui a pouquinho rola aquele.

incríveis. E também as participações de quem está acompanhando a gente, a Leila, o Ediomar também, o Carlos está com a gente, a Carla Aparecida, obrigado, Joana, e o Edson Silva também. Daqui a pouquinho a gente...